E finalmente, privatizem-se os Estados. Entregue-se por uma vez a exploração deles a empresas privadas, mediante concurso internacional. E já agora, privatize-se também a puta que os pariu a todos.

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bom dia, 8 e 6, aberta a sessão de segunda-feira, 12 de outubro, Abel Gorta até às 11 na Rádio Universitária do Minho, rum.pt para todo mundo. No transistor em 97.5. Beyond the Rain é novinha para Johnny Marr, disco novo seu há dias, The Age of Everything, um dos temas que esta semana vamos ouvir aqui com insistência. Who's That? The War on Drugs é nova também, depois portugueses, tipo e também Humberto. Próximas propostas para esta manhã. Bom dia, boa semana.

Peça sem refrão para Humberto, um dos temas de Mau Teatro. Há pouco, o Homem das Notícias, também do Tipo, o projeto de Salvador Menezes, de You Can't Win Charlie Brown. 8h18, temos Arctic Monkeys, Opening Night, depois Sensation de lá do Tropical. Próximas duas.

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Inês Sousa com este Ainda, há pouco também com a balada de Emia Santos de Oriano. Estamos a 26 minutos das 9, espero que estejam a ter uma excelente manhã, boa semana. Temos TV Girl e Josh Clanton para o clássico Monday Monday, o original de Mamas and Papas, depois 4 American Dollars de US Girls. Há também CD Room daqui a pouco, esta semana com a curadoria de Sérgio Xavier para conhecer-se.

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1: Esta semana no CD-ROM da Universitária, regressamos à arte e ao talento dos Glockenwise. Voltamos a tê-los por cá, agora para nos apresentarem o sexto álbum, Vale Tudo para Chegar a Algum Lado, mais um passo firme e seguro de um dos projetos mais interessantes da música feita em Portugal na atualidade. Contamos com o Rafael Ferreira na escolha e apresentação dos temas. Para início de semana, a faixa que abre o disco.
2: Vale Tudo para Chegar a Algum Lado acaba por funcionar como um excelente cartão de visita para quem vai ouvir o nosso disco. É o tema título e é também o tema que abre o disco. E para além de ser um tema comprido, um tema um bocadinho longo, tem cerca de 6 minutos, achamos que também faz um bocado, de certa forma, o resumo

Mary Go Wrong, recordamos La Toilette des Étoiles dos Belches, Hotel de GP Simões. Há pouco, Voltas e Voltas, é Chico Gaiato. As duas depois do CD Room, destaque esta semana para Vale Tudo para Chegar a Algum Lado, disco novo dos Black and Wines. Curadoria de Sérgio Xavier, também com a colaboração do Rafael Ferreira. 19 até às 9 são os Phoenix.

0: 9 horas. 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

Muito bom dia, 9 e 7, aberta mais uma hora aqui na Rumo nesta manhã de segunda-feira, 12 de outubro, sessão com a Abel Duarte a abrir com este Drive by Honey. Tema para It Could Be Today, disco novo dos Sons of Sevilha, saiu no passado dia 2. Mais um dos temas que esta semana estamos aqui a destacar na Rumo. Temos Fada John Misty a seguir, The Payoff. Depois, Despertados, Bracarenses Monstros, são as próximas nesta manhã. Bom dia, boa semana.

Modern People, o projeto Scaramanga. Há pouco, despertar para Unborn Love, dois bracarenses monstro, mais duas nacionais nesta manhã. Temos um clássico agora. High and Dry, Radiohead, 9:21.

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Ainda o álbum Milk dos portugueses Stone Dead a rodar este Drugs. Há pouco Changes para Alex Salmon. Começamos com High and Dry para The Band, um dos muitos clássicos dos Radiohead. Estamos a 27 minutos das 10 da manhã. Daqui a pouco temos proposta literária com António Ferreira, primeira sugestão de leitura da semana. Antes, Another Kind of Love para Penelope Isles, depois para o Jack da Vitória Vermelho.

Margarida de Castilho com este tripé. Há pouco, para o check também da Vitória Vermelho, foram mais duas nacionais nesta manhã. Estamos agora a 17 minutos das 10. Leitura em dia daqui a pouco. Antes, Remedy, recuperamos António Val da Conceição.

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1: Começamos a semana para os mais pequenos. O incrível rapaz que comia livros, de Oliver Jeffers, texto e ilustração, a edição é da Orfeu Mini. A leitura, o ler, o gosto de aprender e saber, essa herança que, através dos tempos, nos torna mais conscientes e atuantes, sujeitos e atores críticos. O ler e o absorver tudo, tudo que está nos livros, é a atitude pedagógica mais estimulante e rica para meninos e meninas. Claro que é um desafio. Claro que somos influenciados por aquilo que é o vulgo, aquilo que domina, quer nas redes sociais, quer no pensamento dos órgãos de soberania, incentivar. No entanto, há limites para tudo. Deve ler-se com critério, com gosto, com seleção, porque sabe-se, é a leitura um desafio que todos nós, educadores, responsáveis, aqueles que sugerem livros, devemos encarar e assumir com muita determinação. Não desistir perante as adversidades. Oliver Jeffers, ele é da Irlanda do Norte, de Belfast, a sua cidade, onde realizou também as suas primeiras exposições. É diplomado em Ilustração e Comunicação Visual pela Universidade do Ulster, vive em Nova York, Brooklyn. É um escritor mais que reconhecido pelos seus livros para crianças. O primeiro é 2004, Como Apanhar uma Estrela, teve edição em Portugal, nesta mesma chancela em 2013. Foi-lhe atribuído o prestigiado Irish Book Award e também por este Alce é Meu, edição em Portugal, na Orfeu Mini, também de 2013. Nesta mesma chancela editorial, O Coração e a Garrafa, Perdido e Achado, um livro maravilhoso, A Amizade entre um Menino e um Pinguim, Sobe e Desce, entre outros. O protagonista, o ator, o personagem é Henrique. Está a tomar um pequeno almoço, o almoço e distraído, a mesa com livros, dá uma dentada num desses livros. Ups! Parecia-lhe e sabia-lhe muito bem. Vai daí, continua a mastigar. Mais um, mais outro. Pensou, pensou e continuou a comer livros inteiros de história, de geografia, de matemática, até que começa a julgar-se o mais inteligente da turma. Tão ou mais inteligente que a sua professora. Estão a ver aqui aquilo que hoje é politicamente correto? Mostrar tudo aos meninos e às meninas, obrigá-los a ler tudo, a conhecer tudo. Depois, também é fácil de perceber, uma indigestão danada. Até há pais e educadores que aceitam que os seus filhos, os seus educandos, leiam livros de matemática aplicada pura, integrais. Imagine-se livros editados pelo Instituto Superior Técnico, uma criança de 10 anos com estes calhamaços, dá para arrepiar e colocar a pergunta: o que será deste menino ou menina no futuro? Mas enfim, é o que hoje por aí anda. Um dia, este Henrique sentiu que algo não estava nada bem. Começou e ficou a baralhar tudo. Portanto, acontece a muito boa gente. E outras situações bem piores e dramáticas. As coisas confundiam-se na sua cabeça. Porque os livros que tinha metido para lá, para o seu cérebro, curiosidades, anedotas, histórias, está tudo caótico, desorganizado. E, como é fácil de perceber, a coisa não corre nada bem e uma grande vergonha. Todos lhe disseram para não comer mais. Ficou triste, muito triste, mas parou para pensar. Um dia encontra um livro meio comido. Estão a perceber? Um daqueles que ele já tinha dado umas dentadas. E, porque velhos hábitos não se esquecem facilmente, mais uma. No entanto, começa a ler. A ler. Tornou a ler. Viu, percebeu, sentiu que era mesmo muito bom e muito boa a leitura. Descobriu que gostava muito de ler. Mesmo muito. Talvez ainda vá a tempo de ser inteligente, muito inteligente, criativo. Iria demorar a leitura, pois demora, porque hoje a velocidade é tanta e tamanha que é servido quase à la carte, assim, género comida rápida. No entanto, o Henrique concluiu

0: vale a pena ler devagar, pensar e voltar a ler e voltar a reler. Embora ainda lhes dessem umas ganas de dar, percebe o Henrique que ler é que é fundamental e importante, e apreciar livro atrás de livro, no sentido de, na última página, parar para pensar e recriar tudo aquilo que leu nesse livro maravilhoso, que apercebeu e sentiu que era um companheiro para toda a vida. O incrível rapaz que comia livros, de Oliver Jeffers. A edição é da Orfeu Negro.
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Point para Weather Diaries, já tem quase 10 anos. São os britânicos Ride, há pouco a primeira proposta literária da semana com António Ferreira. Paralyzed, para fechar a hora, Hani El Khatib, temos notícias às 10. Volto para mais uma hora logo a seguir, fiquem ligados. Até já.

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3: Olá, muito bom dia. Há mais de 8 mil docentes por colocar, mas continuam a faltar professores nas escolas, com alunos sem aulas. Cerca de um mês após o arranque do ano letivo, a duração dos contratos, o número de horas letivas e a localização dos estabelecimentos de ensino podem ajudar a explicar este desfasamento entre os docentes disponíveis e as necessidades das escolas. Os horários com menos de 15 horas, que têm impacto no cálculo do subsídio de desemprego e a futura pensão de reforma, as regras de recrutamento, a localização das escolas e os incentivos insuficientes à deslocação e ao alojamento nas zonas mais carenciadas são alguns dos fatores que também podem ajudar a explicar este paradoxo. Segundo dados da MetaProf, citados pelo Diário de Notícias e recolhidos a partir das listas de reservas de recrutamento publicadas pela Agência para a Gestão do Sistema Educativo, já não há professores dos quadros por colocar. A Universidade do Minho abre hoje as candidaturas para o programa DECIDE, um orçamento participativo com o objetivo de dar voz a toda a comunidade académica para apresentar, votar e concretizar projetos que melhorem o dia-a-dia da Universidade e dos seus campi. O orçamento tem um valor de 80 mil euros, valor que suportará até 4 projetos. Em declarações à RUM, Carlos Videira, pró-reitor para a Participação Universitária e Ligação ao Território, explicou alguns detalhes do programa, referindo que esta era uma medida que constava nos planos da reitoria entre 2025 e 2029.
4: A grande diferença desta proposta é que os proponentes de cada um dos projetos que venha a ser candidatado, aqueles que vierem a vencer, vão ser chamados também a executar as propostas que candidataram em articulação com as unidades de serviço ou com as unidades orgânicas que tenham um conteúdo funcional mais relacionado com a proposta que tiver vindo a ser submetida. E, portanto, neste primeiro ano, a verba que conseguimos mobilizar para esta iniciativa foi uma verba de 80 mil euros e vamos tentar apoiar até 4 projetos.
3: As candidaturas estão abertas até ao dia 20 de novembro e destinam-se a toda a comunidade académica. As propostas podem ser apresentadas individualmente ou em grupo, devendo ter um valor entre os 5 mil e os 40 mil euros.
4: Os estudantes, os trabalhadores, os docentes, os investigadores e também aqui os ex-estudantes, os alunos, que também podem apresentar propostas desde que influencie positivamente o dia-a-dia da comunidade académica ou o funcionamento dos campi. As propostas podem ser apresentadas por uma pessoa ou por um grupo de pessoas, sendo que nesse grupo de pessoas terá que naturalmente haver um interlocutor, um representante da proposta. E cada uma delas deverá ser subscrita por pelo menos 25 pessoas da comunidade académica, também no sentido de garantir uma primeira filtragem para percebermos que de facto aquilo não é uma ideia isolada de uma pessoa, mas corresponde a um anseio de um número mais alargado de pessoas da comunidade académica.
3: Declarações de Carlos Videira, pró-reitor para a Participação Universitária e Ligação ao Território da Universidade do Minho, sobre o programa DECIDE. As candidaturas abrem hoje e prolongam-se até ao dia 20 de novembro e podem ser feitas online através do site dedicado. Para esclarecimento de dúvidas, a reitoria vai promover 2 sessões no dia 21 e 28 de outubro. Arrancaram oficialmente os trabalhos de requalificação e modernização do pavilhão Flávio Salete. A intervenção representa um investimento de quase 9 milhões de euros e tem um prazo de execução de 630 dias. Depois de renovado, o espaço passará a dispor de 986 lugares sentados, incluindo lugares devidamente adaptados a pessoas com mobilidade condicionada, bem como de uma nova bancada com 71 lugares. A intervenção inclui ainda a criação de novos balneários, ginásio, loja oficial do clube, museu dedicado à memória da modalidade e áreas técnicas e de apoio reforçadas. Também já a partir de hoje, a circulação automóvel no Largo Carlos Amarante, em Braga, vai estar especialmente condicionada devido à empreitada de requalificação do edifício de São Geraldo. Durante um período previsto de 640 dias, o trânsito na via habitualmente utilizada nascente do Largo estará interdita. Como alternativa, a circulação será encaminhada pelos lados Poente e Sul do Largo. Durante o mesmo período, será proibido estacionamento automóvel, contudo, serão salvaguardados no local espaços destinados a cargas e descargas, pessoas com mobilidade reduzida, ambulâncias e carros funerários. As temperaturas máximas vão subir a partir de amanhã, podendo atingir os 30 graus na maior parte do território. A única exceção é a faixa litoral, onde pode persistir a neblina baixa e temperaturas a rondar os 20 graus Celsius, de acordo com a meteorologista do Instituto Português do Mar e da Atmosfera, Maria João Frada.
5: Dias 13 e 14 vamos ter uma pequena subida gradual dos valores da temperatura, em especial da máxima, na grande generalidade do território, com exceção da faixa costeira ou do litoral a norte do Cabo da Roca ou do Cabo Carvoeiro. No restante território, de facto, com a subida de temperatura para 12 e 13, teremos valores de temperaturas máximas que vão variar entre os 20 e 24, 25 e os 30 graus.
3: O cenário mantém-se ao longo da semana. A partir de sexta ou sábado, as temperaturas deverão descer novamente, com a ocorrência de aguaceiros e trovoada. O Vitória Sport Clube perdeu o confronto da oitava jornada para a Primeira Liga, frente ao Benfica, este domingo. As águias marcaram os dois únicos golos do jogo em casa, um assinado por Dal, que abriu marcadores aos 24 minutos, o outro por Sudakov aos 75. Os conquistadores voltaram assim ao norte com mais uma derrota, depois de um empate que já escondia pelo menos outras três derrotas no Campeonato Nacional. Em conferência de imprensa após o jogo, o técnico vimaranense, Tiago Margarido, assinalou a dificuldade do jogo, resultado das boas dinâmicas do jogo das águias.
6: Obviamente que expectávamos um jogo bastante difícil, porque o Benfica veio de um resultado menos positivo e obviamente tinha que dar uma resposta forte. Nos primeiros 20, 25 minutos, até o golo do Benfica, o Benfica foi claramente superior. Estávamos a criar inúmeras dificuldades, fundamentalmente naquilo que eram questões de jogo interior, dinâmicas de ser o homem com Prestiano e Palhinha, Pablito e Palhinha, e isso fez com que o Benfica teve alguma ascendência até o golo. Após termos sofrido o golo, a equipa foi crescendo paulatinamente no jogo, fomos ganhando alguma confiança com bola, mas a primeira parte é claramente o Benfica. Na segunda parte corrigimos essa situação de jogo interior, procuramos criar uma igualdade numérica no meio e corrigimos isso e criamos dificuldades ao Benfica, até ao segundo golo.
3: À oitava jornada, os conquistadores mantêm o 15º lugar com 5 pontos, apesar de Tiago Margarida assinalar este resultado como preocupante, adianta que está mais por vir.
6: Logicamente que estamos preocupados por ter 5 pontos à oitava jornada, como disse, e muito bem, mas também a qualidade do jogo que apresentamos até então nos dá garantias que o futuro vai ser risonho. Portanto, não sei se teve a oportunidade de analisar os nossos jogos. Há muitos jogos que fomos superiores e merecemos ter mais pontos a este momento. A verdade é que não temos e estamos a trabalhar para ter.
3: Tiago Margarido, técnico do Vitória Sport Clube, após o jogo deste domingo frente ao Benfica. Os conquistadores mantêm o 15º lugar. O Benfica continua em segundo, a 5 pontos do líder do Futebol Clube do Porto. E assim termino este noticiário. Estou de volta às 11 com a síntese informativa. Tenham um bom dia.
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Mais uma vez, muito bom dia, 10:15, está aberta mais uma hora aqui na Room nesta manhã de segunda, sessão com o Abel Duarte a abrir com este Lucky Forever. São os australianos Vacations, um dos temas que esta semana vamos ouvir com insistência aqui na Room. Temos Stevie Priest a seguir, The Mud Never Dries, pois temos portugueses, Quadra com Tanto Faz e também Killing the Buzz dos The Black Wizards. Próximas propostas para ouvir na Room nesta manhã. Fiquem ligados, boa segunda-feira, boa semana. We'll be right back.

nova da Marta Ren, este Baby Don't Waste My Time. Há pouco Killing the Buzz com The Black Wizards e também Tanto Faz dos Bacarenses Esquadra. Mais três nacionais nesta manhã, agora 10h28. Boa semana, temos Lowest Common Denominator, agora Fiji and Miyake e depois Get a Grip com os Fundi.

Mais uma recordação nesta manhã para este Hobo Humping Slobo Babe, o disco We Care dos Whale. Há pouco, Get a Grip, bem mais nova, fundido com Emma Dufo. Estamos a 19 minutos das 11, daqui a pouco a Carolina Damas com o Radar faz cultura. Agora o homem que fugiu do mundo com este Se Apenas a Sombra Pudesse Viajar, depois Mau Mau, bem bem, com o Tiago Vilhena.

0: 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Esta segunda-feira, o Teatro Circo exibe o filme A Amiga Silenciosa, de Ildikó Enyedi. No coração de um jardim botânico, numa cidade universitária alemã, ergue-se um majestoso ginkgo, que testemunhará três histórias. Em 1908, a universidade acolhe a primeira estudante de botânica. Em 1972, outro estudante transforma-se pelo simples ato de observar um gerânio. Em 2020, um neurocientista de Hong Kong desenvolve uma experiência com a árvore. Através dela e destas três histórias, A Amiga Silenciosa é uma exploração terna da mais humana pulsão, a conexão com o outro. Hoje, às 21h30, no pequeno auditório da Sala Bracarense. Os bilhetes custam 4 euros, metade com cartão Pentágono.
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Kingston Street para The Ideal Crash, são os belgas Deus. Há pouco o Radar faz cultura com a Carolina Damas, sugestão para o Teatro Circo. Está a fechar a hora, também a sessão de hoje comigo. Daqui a pouco chega o Sérgio Xavier, vai ser assim hoje. Eu volto amanhã às 8, fiquem ligados, boa semana. Fechamos a hora com Obi-Wan para os australianos. Jaguar Mind, o disco Every Now and Then, é para ouvir no final da hora. Fiquem ligados, até amanhã.

0: 11 horas, quase a atingir o zénite. Sincronizemos os relógios.
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3: Olá, muito bom dia. Há mais de 8 mil docentes por colocar, mas continuam a faltar professores nas escolas, com alunos sem aulas cerca de um mês após o arranque do ano letivo. A duração dos contratos, o número de horas letivas e a localização dos estabelecimentos de ensino ajudam a explicar este desfazamento entre os docentes disponíveis e as necessidades das escolas. Segundo dados da MetaProf, citados pelo Diário de Notícias hoje, já não há professores dos quadros por colocar. A partir de amanhã, a campanha de segurança rodoviária Viagem Sem Pressa vai estar ativa nas estradas. A Autoridade Nacional de Segurança Rodoviária, a GNR e a PSP vão estar juntas em 5 ações de sensibilização e fiscalização para prevenir acidentes associados à velocidade. O objetivo é alertar os condutores para os riscos de velocidade excessiva ou inadequada às condições de via, sendo a velocidade um dos principais fatores associados à sinistralidade rodoviária grave. De acordo com os dados da Autoridade Nacional de Segurança Rodoviária, entre 2023 e 2025, os acidentes associados à velocidade excessiva provocaram 154 mortes e 563 feridos graves. Estão abertas, durante esta semana, as candidaturas ao Mercado de Natal 2026, promovido pelo município de Braga. Podem candidatar-se comerciantes, artesãos e associações do concelho. A partir de 1 de dezembro, a iniciativa integrada na programação Braga em Natal vai regressar à Avenida Central e fica até o dia 6 de janeiro de 2027. As candidaturas devem ser submetidas exclusivamente através do balcão eletrónico do município de Braga, no procedimento devido. A chefe da diplomacia da União Europeia saudou hoje o cessar-fogo anunciado por Donald Trump entre a Rússia e a Ucrânia. A alta representante da UE para os negócios estrangeiros e política de segurança pediu, no entanto, que o cessar-fogo também abranja ataques contra civis para garantir que se deixam de perder vidas humanas. Kallas salientou ainda que, caso o cessar-fogo se aplique apenas aos ataques contra infraestruturas energéticas, a Rússia sai beneficiada, uma vez que a Ucrânia tem apenas uma refinaria e a Rússia tem muitas. A representante adianta ainda que não há sinais concretos de que Putin cesse os ataques. E a fechar, a semana começa com uma nova alteração nos preços dos combustíveis. A partir de hoje, a gasolina deverá ficar 4 cêntimos mais cara por litro, enquanto o gasóleo deverá registar uma descida de 1 cêntimo. O Governo decidiu ajustar o desconto extraordinário e temporário do ISP, tendo em conta a evolução prevista dos preços dos combustíveis. A medida foi formalizada numa portaria publicada na sexta-feira, dia 9 de outubro, com a entrada em vigor esta segunda-feira. Com estas alterações, o preço médio da gasolina Simples 95 deverá aproximar-se dos 2,01 € por litro, enquanto o gasóleo Simples deverá fixar-se nos 2,14 € por litro. E assim termino esta síntese informativa. Estou de volta à uma com mais informação. Tenham um bom dia.
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Ora, viva, muito bom dia, seja bem-vindo à sessão de segunda-feira aqui na Antena da Universitária, turno de final de manhã, já a entrar na tarde, já está por cá até à uma. Excepcionalmente comigo, Sérgio Xavier, estamos ligados nos 97.5 e também em rum.pt. Abertura com os Land of Talk, a banda canadiana está a preparar regresso aos discos, será o sexto álbum deste projeto liderado pela Lizzie Powell. O álbum Last vai sair daqui a cerca de um mês, 13 de novembro, a data anunciada para o lançamento do novo álbum dos canadianos Land of Talk. Escutamos faixa de avanço 444, vai-nos acompanhar ao longo dos próximos dias. Seguimos com velhos conhecidos, grande dupla, Iggy Pop e Anna Calvi, juntos no tema God's Lonely Man. Depois continuamos ao som de Going Shopping dos The Strokes. São as próximas duas, seja bem-vindo, boa semana.

Chicago by Fire, criação maior do grande senhor da música, não só das letras, Leonard Cohen, aqui a ser revisitado o tema pela dupla Skinny Pelembe e Beth Orton. Para trás, música também de uma dupla, Ana Calvi com Iggy Pop. Demos um saltinho até ao álbum Reality Awaits, disco mais recente, último opus dos The Strokes. Escutamos Going Shopping. Aceleramos o ritmo agora com Mr. Gallini.

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Depois da urgência do Mr. Galini, voltamos a abrandar o ritmo agora com o Caracol. É a criação mais recente de Jasmin, nome musical do Martim Brás Teixeira. Seguimos agora em modo memória, vamos até 2001. Já 25 aninhos de Reveal, o álbum do Shari M. Seguimos com Imitation of Life.

Imitation of Life é uma das grandes canções do R.E.M., naturalmente também do álbum Reveal, editado há 25 aninhos. E daí também esta edição especial que se anuncia para final de novembro, edição expandida do álbum Reveal, para assinalar os 25 anos do 12º álbum dos R.E.M., com algum material inédito, também algumas gravações, além da versão remasterizada do álbum, do alinhamento original do disco Reveal, editado em maio de 2001. Por cá rodou também a Imitation of Life. Seguimos agora com novidades, edição deste ano, colheita 2026 da Sweet Goodbye, álbum de estreia do Shopus Kink. Para ouvir Come Over, do Mirank.

começamos a sequência com o rock dos Opus King, que entraram depois em cena os Soma Please, com o seu EP de estreia Balé. Escutamos o tema Alone e a fechar a The Chic, sempre com boas vibrações. Loving and Grooving é também mais um belo exemplo. Faz parte do álbum Up in the Clouds, edição do final do ano passado, edição de outubro de 2025, nesta parceria então com Miguel Nicolau. Mais um belíssimo álbum da Chic, projeto da Teresa de Sousa. Seguimos com os Future Islands e a Debbie Harry. Participação no tema Shadows é a próxima escolha. Estamos agora a 19 minutos do meio-dia.

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sim, o final da manhã de segunda-feira, contagem decrescente. Estamos a 6 minutos e meio do meio-dia. Steady Grace, criação de Bruno Pernadas, do seu mais recente trabalho, disco Unlikely Maybe. Por cá também Can't Cool Me Down, tema de Car Seat Headrest, projeto de Will Toledo. Vamos fechar com o Chelsea D. Sound System. Neste balanço irresistível, criado por Tom Sharkett, remistura para o tema Home. Depois dos comerciais ao meio-dia, estou de regresso para mais uma hora de música. Conto consigo, até já.

0: É meio-dia. É tarde, oficialmente.
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Glass Made of Gold, a música nova de Nicki Moss, é já o terceiro single do anunciado álbum, prometido para breve, marcar o regresso do Miguel Vilhena às edições, aqui com o seu alter ego Nicki Moss. Está assim aberta a segunda parte, sessão da segunda-feira, hoje excepcionalmente comigo, Sérgio Xavier, entre as 11 e 1, assim é que é. Estamos ligados nos 97.5 e também em rom.pt. Já alinhadinho, próxima escolha, Lost Child. Continuamos com o Jim James. Depois temos Len Bridges. O senhor que se segue. Motivos para continuar ligado. Seja bem-vindo. Boa semana.

com os Glock and Wise até sexta-feira para ouvir algumas das canções do disco Vale Tudo para Chegar a Algum Lado. Daqui a pouco a primeira edição, para já, Idílico. Esta é a Maria Reis, é o no seu novo single.

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1: Esta semana no CD-ROM da Universitária, regressamos à arte e ao talento dos Glockenwise. Voltamos a tê-los por cá.

Ah, agora para nos apresentarem o sexto álbum, Vale Tudo para Chegar a Algum Lado, mais um passo firme e seguro de um dos projetos mais interessantes da música feita em Portugal na atualidade. Contamos com o Rafael Ferreira.

0: Uma hora, 60 minutos que passam no segundo. Contigo.
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3: Olá, muito boa tarde. A Universidade do Minho abre hoje as candidaturas para o programa

0: CID, um orçamento participativo com o objetivo de dar voz a toda a comunidade académica para apresentar, votar e concretizar projetos que melhorem o dia-a-dia da Universidade e dos seus campi. O orçamento tem um valor de 80 mil euros, valor que suportará até 4 projetos. Em declarações à RUM, Carlos Videira, pró-reitor para Participação Universitária e Ligação ao Território, explicou alguns detalhes do programa, referindo que esta era uma medida que constava nos planos da reitoria para 2025-2029.
1: A grande diferença desta proposta é que os proponentes de cada um dos projetos que venha a ser candidatado, aqueles que vierem a vencer, vão ser chamados também a executar as propostas que candidataram em articulação com as unidades de serviço ou com as unidades orgânicas que tenham um conteúdo funcional mais relacionado com a proposta que tiver vindo a ser submetida. E, portanto, neste primeiro ano, a verba que conseguimos mobilizar para esta iniciativa foi uma verba de 80 mil euros e vamos tentar apoiar até 4 projetos.
0: Segundo o pró-reitor, o grande objetivo desta primeira edição do Orçamento Participativo é aproximar a gestão do dia-a-dia das pessoas que compõem a comunidade académica.
1: A grande expectativa estará naturalmente para o momento da execução e isto também traz sentimento de pertença, traz motivação para as pessoas e para as funções que exercem ou para o dia-a-dia que têm na Universidade do Minho e, portanto, aquilo que nós queremos é aproximar a gestão do dia-a-dia das pessoas que compõem a nossa comunidade académica e, ao mesmo tempo, reforçar este sentimento minho que acredito que possa acontecer a partir do momento em que as pessoas veem uma mudança na universidade que parte de uma ideia e de uma capacidade de concretização que elas tiveram.
0: Declarações de Carlos Videira, pró-reitor para a Participação Universitária e Ligação ao Território da Universidade do Minho, sobre o programa de CID. As candidaturas abrem hoje e prolongam-se até ao dia 20 de novembro e podem ser feitas online através do site dedicado. Para esclarecimentos de dúvidas, a reitoria vai promover 2 sessões no dia 21 e 28 de outubro. A Universidade do Minho distinguiu os melhores projetos de iniciação à investigação científica na sexta-feira, numa cerimónia que reuniu cerca de 20 estudantes no campus de Gotthard, em Braga. A 7ª edição do prémio deu a conhecer trabalhos de diferentes áreas científicas, desde a inteligência artificial, passando pela saúde e até o ambiente. Em entrevista à RUM, o vice-reitor para a Investigação e Política Científica, António Salgado, fez um balanço positivo da iniciativa e destacou a qualidade dos trabalhos apresentados.
2: Portanto, por si só, isso já faz um balanço positivo, que demonstra que, de facto, os alunos estão interessados na diversidade e multidisciplinaridade da investigação que se faz na Universidade do Minho. Do ponto de vista dos trabalhos em si, tendo sempre em conta que são trabalhos curtos no tempo, de algumas semanas, a qualidade, quer dos trabalhos, quer das apresentações, foi muito, muito boa. E obviamente, isso também é reflexo, não só da qualidade dos docentes e das equipas de investigação onde eles fizeram os seus trabalhos e os alunos, mas também das pessoas que os orientaram. Convém também referir, porque, de facto, tem um papel muito importante no crescimento científico destes alunos.
0: Mas os principais protagonistas da tarde foram os estudantes distinguidos pelos projetos científicos desenvolvidos. Um dos vencedores, Luís Pereira, estudante de Filosofia, explicou que o projeto lhe permitiu explorar novas formas de investigação e aprofundar o contacto com diferentes correntes de pensamento.
3: A costa de investigação, em particular, aquilo que eu mais esperava adquirir era exatamente competências sobre como tratar provavelmente um objeto. Eu sou de filosofia, ou seja, a minha investigação é na área filosófica, que tem as suas particularidades, portanto, na tese propriamente argumentativa, reconstrutiva, e muitas vezes tem uma metodologia bastante diferente daquilo que nós realmente pensamos em termos de investigação. Isto era o meu principal objetivo para este projeto. O segundo objetivo é provavelmente um objetivo formativo, em que é um projeto que me permite ter contacto com o pensamento e com coisas que são absolutamente esplendorosas na nossa realidade.
0: O Prémio O Minho de Iniciação à Investigação Científica pretende incentivar os jovens a dar os primeiros passos na ciência e aproximá-los das equipas de investigação da Academia Minhota. Os vencedores receberam um certificado e um prémio monetário de 500 euros numa iniciativa que pretende valorizar os primeiros passos dos jovens investigadores. As temperaturas máximas vão subir a partir de amanhã, podendo atingir os 30 graus Celsius na maior parte do território. A única exceção é a faixa litoral, onde pode persistir a neblina baixa e temperaturas a rondar os 20 graus, de acordo com o meteorologista do Instituto Português do Mar e da Atmosfera, Maria João Frada.
4: Dias 13 e 14 vamos ter uma pequena subida gradual dos valores da temperatura, em especial da máxima, na grande generalidade do território, com exceção da faixa costeira ou do litoral a norte do Cabo da Roca ou do Cabo Carvoeiro, no restante território. De facto, com a subida de temperatura para 12 e 13, teremos valores de temperaturas máximas que vão variar

0: entre os 20 e 24, 25 e os 30 graus.
1: O cenário mantém-se ao longo da semana. A partir de sexta ou sábado, as temperaturas deverão descer novamente, com ocorrência de aguaceiros e trovoada. E a fechar, arrancaram oficialmente os trabalhos de requalificação e modernização do pavilhão Flávio Saleite. A intervenção representa um investimento de quase 9 milhões de euros, assim que é, e tem um prazo de execução de 630 dias. Depois de renovado, o pavilhão passará a dispor de 986 lugares sentados, incluindo lugares devidamente adaptados a pessoas com mobilidade condicionada, bem como de uma nova bancada com 71 lugares. A intervenção inclui ainda a criação de novos balneários, ginásio, loja oficial do clube, museu dedicado à memória da modalidade e áreas técnicas e de apoio reforçadas. E é assim que termino este noticiário. Estou de volta às 3 com mais informação. Tenha uma boa tarde.
2: E foram as notícias com José Silva Brás.
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11 minutos depois da 1, sejam bem-vindos. Emissão comigo, Elisabeth, a apresentação. Acompanho-vos até às 3 da tarde. Abertura para Capitão Fausto, Quando Vais Dormir. É um dos nossos destaques desta semana. Vai estar em alta rotação até sexta-feira. Mais música nacional agora para Benjamin com Os Dias do Nada. Boa tarde, boa semana.

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música de Margarida Campelo chama-se Cluedo, faz parte do novo trabalho Música de Elevador. Ainda Benjamin com Os Dias do Nada, o álbum Crónicas do Monte Zeus. 19 minutos depois da uma, e Bibio Sound Machine, o trabalho Shopping Mountain. Esta chama-se

Easy Days, ainda os Sensible Soccers e feitos Andinga, dos Road Tracks Remix e os Hermanos Gutierrez com Elegantly Wasted e a participação de Leon Bridges. Faltam 21 minutos para as duas. Ficamos com Lana Gasparotti e Let Go. Boa tarde.

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0: Dupla Cruiser End of My Circle, a coletânea da K&D Sessions, participação dos Depeche Mode com Useless, ainda Warpaint com Love is to Die. Estamos quase no sinal horário das duas, eu regresso logo a seguir com mais música, fiquem bem, até já.
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6 minutos depois das 2, bem-vindos mais uma hora de música na antena da Universitária. Comigo, Elizabeth, a apresentação, acompanho-vos até às 3. A abertura para Johnny Marr, Beyond the Rain, novo álbum de Age of Everything. É um dos nossos destaques, vai estar em alta rotação até sexta-feira. Ficamos com a música nacional, Mother Flutters, com...

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Passam 14 minutos das 2 da tarde, boa segunda-feira e boa semana. Continuamos com a música nacional, através dos DJs com Past Lives.

0: Laranjeiro, adjunto político de Ricardo Araújo, para diretor do departamento, em regime de substituição, e agora a nomeação de André Casalta para diretor municipal. Sublinhando o facto de nunca se ter oposto a qualquer outra nomeação, o vereador pediu explicações ao edil, referindo uma possível vantagem dos dirigentes nomeados por serem da sua confiança.
1: O gabinete político serve um executivo. A administração municipal serve Guimarães. E a nomeação de Tiago Laranjeiro, o seu adjunto político, para diretor do departamento, em regime de substituição, já levantava esta questão. Agora, a proposta de nomeação de André Casalta para diretor municipal torna ainda mais urgente uma explicação. Que critérios estão a orientar a escolha dos dirigentes desta Câmara?
0: Em resposta, Ricardo Araújo diz que não existe espaço...
2: Diferentes quadrantes políticos, não andem a perguntar a ninguém.
0: O edil diz ainda que os concursos para a substituição definitiva estão para ser lançados.
3: O senhor doutor Tiago Laranjeiro, antes de integrar o meu gabinete, já era funcionário público e tinha já na altura as competências, as capacidades necessárias para exercer esta função. O facto de aceitar vir para o meu gabinete, isso não deve ser cadastro. Com as habilitações literárias académicas que tem, estava e está, do meu ponto de vista, com todas as condições para ser nomeado em regime de substituição. E há uma coisa que eu isso sim também lhe posso anunciar, é que de facto nós vamos dar início ao lançamento dos concursos, já disse a senhora vereadora dos recursos humanos, portanto, quer dizer, isso é para seguir.
0: Ricardo Araújo e atrás Ricardo Costa, a propósito da recente renovação do organigrama municipal de Guimarães, o Partido Socialista está preocupado com aquilo que diz ser a partidarização dos quadros técnicos municipais. A Universidade do Minho abre hoje as candidaturas para o programa DECIDE, um orçamento participativo com o objetivo de dar voz a toda a comunidade académica para apresentar, votar e concretizar projetos que melhorem o dia-a-dia da Universidade e dos seus campi. O orçamento tem um valor de 80 mil euros, valor que suportará até 4 projetos. Em declarações à RUM, Carlos Videira, pró-reitor para a Participação Universitária e Ligação ao Território, explicou alguns detalhes do programa, referindo que este era uma medida que constava nos planos da reitoria entre 2025 e 2029.
4: A grande diferença desta proposta é que os proponentes de cada um dos projetos que venha a ser candidatado, aqueles que vierem a vencer, vão ser chamados também a executar as propostas que candidataram em articulação com as unidades de serviço ou com as unidades orgânicas que tenham um conteúdo funcional mais relacionado com a proposta que tiver vindo a ser submetida. E, portanto, neste primeiro ano, a verba que conseguimos, que parte de uma ideia e de uma capacidade de concretização que elas tiveram.
0: Declarações de Carlos Videira, pró-reitor para a Participação Universitária e Ligação ao Território da Universidade do Minho, sobre o programa DECIDE. As candidaturas abrem hoje e prolongam-se até ao dia 20 de novembro e podem ser feitas online através do site dedicado. Para esclarecimentos de dúvidas, a reitoria vai promover duas sessões no dia 21 e 28 de outubro. Robert E. Hall e Michael Woodford são os vencedores do Prémio Nobel de Ciências Económicas deste ano, atribuído esta segunda-feira. Ainda na terça-feira, ou no dia seguinte, Leão XIV anunciou no domingo que iria ser operado nos próximos dias a um nódulo circunscrito ao pulmão, que foi detectado numa fase muito inicial, um primeiro alerta de saúde após 7 meses de um pontificado de ritmo intenso.

0: E assim termino este noticiário. A informação está de volta já na próxima hora com o jornalista Tiago da Costa Lopes. Quanto a mim, tenha uma boa tarde.
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Saiu a 2 de outubro o novo disco dos Sons of Sevilha. Pela Ubiquity, chama-se It Could Be Today. Ouvimos Drive By Honey, sempre uma boa disposição, estes rapazes. Convosco, Sara Pereira, até às 5. Olá, amigos, como é que vai isso? Espero que estejam a ter um ótimo arranque de semana. Passam 13 minutos depois das 3. Seguimos no feminino, High From Me, são as Wet Leg. Ainda cassete pirata para ouvir daqui a nada. 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

em maio este abismo. Primeiro single para apresentar o novo disco dos Cassete Pirata, 10 anos de carreira.

compreendo, Luís. Ouvimos Bater de Frente. É do álbum Fazer as Pazes. Seguimos na música portuguesa. Lançou aqui atrasado, mostrou em Cora, falou com a Rum, muito simpático. O Miguel Maroco tem um novo disco, Desgraça. Esta é a ode à Daphne. Daqui a pouco, a Smurfs na Universitária.

o romance feudal da Femme Falafel, disco Dói Dói Proibido. Entretanto, começa a vir o outono, o frio, e começa assim a pedir King Cruel. É, a minha é, confesso. Empty and Silent, na verdade são os Mount Kimby, que têm uma série de colaborações com o Rapazola. Daqui a pouco mais colaborações. Gastwin com Eduardo Cardinho.

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1: Foram os Gas Twin com o Eduardo Cardinho, na Afurada. Entretanto, já estamos a 15 minutos das 4. Bem-vindos à Universitária, amigos. Boa tarde. Hang up. Entram as Los Beaches. Daqui a pouco, os...

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1: 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Vamos à síntese das quatro. É com o Tiago Costa Lopes. Boa tarde.
2: Olá, boa tarde. Os 40 anos de integração de Portugal na União Europeia e os desafios que se colocam às regiões autónomas vão estar em debate na Universidade do Minho esta sexta-feira, dia 16 de outubro. A Roundtable, intitulada Soberania em Rede, é organizada pelo Coletivo de Estudantes das Regiões Autónomas da Minho e pelo Centro de Estudos do Curso de Relações Internacionais. A sessão está marcada para as 2 da tarde no Auditório Menos 1 da Escola de Economia e Gestão da Universidade do Minho, no campus do Gualtar, em Braga. Estão abertas durante esta semana as candidaturas ao Mercado Natal 2026, promovido pelo Município de Braga. Podem candidatar-se comerciantes, artesãos e associações do concelho. A partir de 1 de dezembro, a iniciativa integrada na programação Braga é Natal vai regressar à Avenida Central e fica até 6 de janeiro de 2027. As candidaturas devem ser submetidas exclusivamente através do balcão eletrónico do Município de Braga no procedimento devido. Ainda em Braga, arrancaram oficialmente os trabalhos de requalificação e modernização do pavilhão Flávio Saleite. A intervenção representa um investimento de quase 9 milhões de euros e tem um prazo de execução de 630 dias. Depois de renovado, o pavilhão passará a dispor de 986 lugares sentados, incluindo lugares devidamente adaptados a pessoas com mobilidade condicionada, bem como de uma nova bancada com 71 lugares. A intervenção inclui ainda a criação de novos balneários, ginásio, loja oficial do clube, museu dedicado à memória da modalidade e áreas técnicas e de apoio reforçadas. Na atualidade nacional, cerca de 150 dirigentes agroflorestais, liderados pela Confederação dos Agricultores de Portugal, manifestaram-se hoje junto à Assembleia da República para exigir 140 milhões de euros em apoios ao setor. A organização contesta

0: A paralisia do governo perante o aumento dos custos de produção e alerta para a perda de competitividade face à Espanha. Entre as exigências entregues aos partidos estão a mobilização de verbas nacionais autorizadas por Bruxelas, a inclusão do setor apícola nas ajudas à flexibilização dos contratos de energia e agricultura. A CAP avisa que, sem resposta do Executivo, o protesto de hoje poderá dar lugar a novas ações. Ainda na atualidade...
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Abrimos com os australianos Vacations. Um grande abraço para quem está de férias. Pursuit of Anything saiu no passado dia 2 de outubro. Muito simpáticos. Ouvimos Lucky Forever. Vai estar em destaque esta semana na Room até sexta-feira, uma das nossas apostas musicais. Malta, bem-vindos. Vamos a mais uma hora de música. Eu sou a Sara Pereira, como é que vai isso? Estou por cá até às 5, já sabem, 97.5 ou em room.pt. E nunca é demais lembrar que estamos também no Facebook e no Instagram, radio.room. Às 4h30 temos as notícias de desporto. Temos também

0: Eu quero, eu vou, ponto final, vai à praia. Them Flying Monkeys, ouvimos Attrition, também Euro Tragedy dos Evils. Leve guarda-chuva ou não? Como é que está o tempo lá fora?
1: Encontrei o que procuras.
0: Está ótimo. Passam 21 minutos depois das 4, daqui a pouco as notícias de desporto para ouvirmos Kiwi Junior e ainda a Duquesa. É o Nuno Rodrigues.
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0: Uau, é mesmo isso.

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1: Vamos então às notícias de desporto. É com o Tiago Costa Lopes. Boa tarde.
2: Olá, boa tarde. A 8ª jornada da Liga Portugal Betclic encerra esta noite, às 8h15 da noite, com o duelo entre Famalicão e Alverca no Estádio Municipal de Famalicão. À partida para o encontro, a comitiva de Carlos Carvalhal ocupa o 13º posto da tabela classificativa, com 7 pontos, menos um do que os ribatejanos, que ocupam o 11º lugar. Até ao momento, a equipa minhota venceu apenas um jogo dos 7.
3: Inúmeras dificuldades, fundamentalmente naquilo que eram questões de jogo interior, dinâmicas de ser o homem com Prestiano e Palhinha, Pavlidis e Palhinha, e isso fez com que o Benfica teve alguma ascendência até o gol. Após termos sofrido o golo, a equipa foi crescendo paulatinamente no jogo, fomos ganhando alguma confiança com bola, mas a primeira parte é claramente o Benfica. Na segunda parte corrigimos essa situação de jogo interior, procuramos criar uma igualdade numérica no meio e corrigimos isso e criamos dificuldades ao Benfica, até ao segundo golo.
2: À 8ª jornada, o Vitória mantém o 15º lugar com 5 pontos. Apesar de Tiago Margarida assinalar que este resultado é preocupante, também adianta que mais está por vir.
3: Logicamente que estamos preocupados por ter 5 pontos à 8ª jornada, como disse, e muito bem. Mas também a qualidade do jogo que apresentamos até então nos dá garantias que o futuro vai ser risonho. Portanto, não sei se teve a oportunidade de analisar os nossos jogos. Há muitos jogos que fomos superiores e merecemos ter mais pontos a este momento. A verdade é que não temos e estamos a trabalhar para ter.
2: Tiago Margarido, técnico do Vitória Sport Clube, após o jogo deste domingo frente ao Sport Lisboa e Benfica. Os conquistadores mantêm o 15º lugar, o Benfica continua em segundo a 5 pontos do líder Futebol Clube do Porto. No hóquei em patins, a seleção nacional masculina estreia-se amanhã à meia-noite no Campeonato do Mundo. A realizar-se no Paraguai, a seleção das esquinas, que já soma 16 mundiais conquistados, vai ter pela frente a Suíça. Em declarações já à Antena 1, Luís Sénica, presidente da Federação Portuguesa de Patinagem, afirmou que a expectativa é boa e que a equipa está tranquila.
4: A expectativa é boa, a equipa está, pelo aquilo que eu percebo, a equipa está serena, está segura, está tranquila, tem muita qualidade, tem gente muito experiente. Acho que neste momento é a bola a rolar, portanto é o mais importante, é começar a pôr a bola a rolar. Como na vida, os pormenores fazem a diferença da nossa vida, portanto há de ser também aqui no desporto e espero que esses pormenores, quando for para fazer a diferença, façam a favor de Portugal.
2: Palavras de Luís Sénica, presidente da Federação Portuguesa de Patinagem, sobre a estreia da seleção das esquinas no Campeonato do Mundo. A partida frente à Suíça está marcada para amanhã à meia-noite. Nas areias de Espanha, Portugal conquistou o Mundialito de Futebol de Praia pela 8ª vez ao vencer o Paraguai por 11-8 na última jornada da competição disputada em Cádiz, na Espanha. A equipa orientada por Bruno Torres terminou com 6 pontos, os mesmos do Brasil, mas ficou à frente graças à vitória por 7-5 no confronto direto. Em declarações já aos jornalistas, Ruben Brilhante, que foi considerado o melhor jogador da prova, mostrou-se muito contente pela distinção.
5: Muito contente, era algo que eu sonhava, ninguém joga sozinho. Se eu conseguir ser eleito o MVP da prova, foi graças aos meus colegas. Muito contente, no geral.

0: muito contente com a minha prestação, com a prestação da equipe, e agora é continuar o trabalho e focar no que aí vem.
1: Depois de um europeu aquém das expectativas, o jogador português afirmou que a conquista veio mostrar que Portugal continua a saber jogar futebol de praia.
0: Três equipas de grande valor, o atual campeão europeu, o atual campeão do mundo e o Paraguai, que também é uma excelente equipa. Conseguimos vencer e mostrar que o europeu correu mal, mas que nós não desaprendemos de jogar futebol de praia e que estamos aqui para lutar por todos os títulos que vierem aí.
1: Declarações de Ruben Brilhante, melhor jogador do mundo elite de futebol de praia. Depois desta conquista, a seleção portuguesa fica apenas atrás do Brasil como a seleção com mais títulos conquistados. 39º garantiu ao Zverev que vai pela primeira vez terminar o ano como número 1, numa altura em que ainda líder do ranking, o italiano Jannik Sinner, já anunciou que não joga mais esta temporada devido a uma lesão no joelho. Contudo, a subida de Zverev ao primeiro lugar da hierarquia ATP só está garantida nas ATP Finals, torneio que encerra a temporada, embora dependendo dos resultados, nas próximas semanas o alemão possa ultrapassar Sinner. O germânico de 29 anos está a ter a melhor temporada da carreira e venceu pela primeira vez um Grand Slam ao triunfar em Roland Garros e em Wimbledon. A atualidade desportiva fica por aqui. A informação regressa à antena da Universitária mais logo às 6h35 com o Cultura Crónica. Até lá.
2: Foram as notícias de desporto com o Tiago Costa Lopes para escutarmos os Get Down Services já daqui a nada.

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Esta segunda-feira, o Teatro Circo exibe o filme A Amiga Silenciosa, de Ildikó Enyedi. No coração de um jardim botânico, numa cidade universitária alemã, ergue-se um majestoso ginkgo, que testemunhará três histórias. Em 1908, a universidade acolhe a primeira estudante de botânica. Em 1972, outro estudante transforma-se pelo simples ato de observar um gerânio. Em 2020, um neurocientista de Hong Kong

0: Jung desenvolve uma experiência com a árvore. Através dela e destas três histórias, a amiga silenciosa é uma exploração terna da mais humana pulsão, a conexão com o outro. Hoje, às 21h30, no pequeno auditório da Sala Bracarense. Os bilhetes custam 4€, metade com cartão Pentágono.
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0: É do último disco de Kurt Vile. Philadelphia's been good to me. Para ele, na verdade. Tão, tão simpático. Rock and roll. Chance to Bleed. Ouvimos também a Carolina Damas na edição do Radar Faz Cultura.
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0: Estamos quase a fechar esta hora de música. Daqui a pouco entra a Carolina Damas. Eu estou de volta amanhã às 3. Deixo-vos com Os Ganso e o Deixar-te. É do último disco. Até a hora certa, I Just Wanna Wake Up With You, com quem? Helado Negro. Até amanhã.

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Tall com 444, música do disco que sai em novembro, vai se chamar Lasts. Land of Tall é uma das apostas da Universitária desta semana. Sejam muito bem-vindos, eu sou a Carolina Damas e estou convosco até às 19 horas. Entregues agora à música nacional, já estamos a ouvir em pano de fundo Já Foi Pedro. Aqui ele canta com a Bia Maria e chama-se Dia Normal, para entrar bem nestas 17 horas de segunda-feira. Boa semana a todos. É o Pedro Afonso. Já a seguir vamos ainda a Duques do Precariado com Falho, eles que há duas semanas ganharam o Globo de Ouro com este disco Encarnação e esta música Falho, então é que vamos ouvir de seguida. Temos mais até às 17h30, hora do CD Room. Esta semana em destaque o disco dos Glocanuais, eles apresentaram-no no sábado no Teatro Circo. Esta semana estão em alta rotação com o Sérgio Xavier, mais tarde ainda o Leitura em Dia, propostas literárias para começar bem a semana. Para ouvir tudo isto e muito mais, em rumo.pt 97.5. Boa tarde, boa viagem.

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É Ana Lua Caiano com Um Mais Um. Faz parte do disco que vai lançar dia 6 de novembro, Devagar que a Vida é Curta. Este é o segundo single de apresentação do álbum que vai apresentar aqui no Generation no próprio dia de lançamento, é verdade. O dia 6 de novembro é o dia que marca o lançamento do disco, mas também o concerto de Ana Lua Caiano no Generation. É uma sexta-feira, às 21h30. Corram para apanhar ainda o vosso bilhete. Continuamos na música portuguesa, pelo menos para já, com o PZ. Aqui junta-se a Samuel Lúria no seu álbum de família. A faixa chama-se Todo Santo Dia. A seguir ainda os Unsafe Space Garden, banda aqui de Barcelos, com Mais Uma Voltinha. Até já!

E passamos agora a Panda Bear com Sonic Boom. Juntam-se para este A Question of When. É o nome da música e é o nome do disco conjunto. Já a seguir o CD Room, esta semana com Sérgio Xavier, em destaque o disco de Glockenwise, incrível. Podem ouvir já daqui a pouco em room.pt 97.5.

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1: Esta semana no CD-ROM da Universitária, regressamos à arte e ao talento dos Glockenwise. Voltamos a tê-los por cá, agora para nos apresentarem o sexto álbum,

0: tudo para chegar a algum lado, mais um passo firme e seguro de um dos projetos mais interessantes da música feita em Portugal na atualidade. Contamos com Rafael Ferreira na escolha e apresentação dos temas. Para início de semana, a faixa que abre o disco.
1: A Vale Tudo para Chegar a Algum Lado acaba por funcionar como um excelente cartão de visita para quem vai ouvir o nosso disco. É o tema título e é também o tema que abre o disco. E para além de ser um tema comprido, é um tema um bocadinho longo, tem cerca de 6 minutos, achamos que também faz um bocado, de certa forma, o resumo de todas as nuances que nós trazemos para este trabalho, e por esse motivo acaba por funcionar bem como primeira faixa do álbum.

Downtown Boys com Yellow Sun, logo a seguir ao CD Room desta semana com Glockenwise, em destaque por Sérgio Xavier. Continuamos agora com Fontaines D.C. É verdade, tem música nova, meu Deus, que bom que é tê-los de volta. Chama-se Marianne, é do disco Dopamine Chamber, que, se eu não me engano, mas vou já confirmar-vos para ficarem com toda a informação super atualizada, vai ser lançado já esta sexta-feira. Novo disco de Fontaines D.C. Já a seguir temos o Leitura em Dia. Fiquem desse lado.

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1: Começamos a semana para os mais pequenos. O incrível rapaz que comia livros, de Oliver Jeffers, texto e ilustração, a edição é da Orfeu Mini. A leitura, o ler, o gosto de aprender e saber, essa herança que, através dos tempos, nos torna mais conscientes e atuantes, sujeitos e atores críticos. O ler e o absorver tudo, tudo que está nos livros, é a atitude pedagógica mais estimulante e rica para meninos e meninas. Claro que é um desafio. Claro que somos influenciados por aquilo que é o vulgo, aquilo que domina, quer nas redes sociais, quer no pensamento dos órgãos de soberania, incentivar. No entanto, há limites para tudo. Deve ler-se com critério, com gosto, com seleção, porque sabe-se, é a leitura um desafio que todos nós, educadores, responsáveis, aqueles que sugerem livros, devemos encarar e assumir com muita determinação. Não desistir perante as adversidades. Oliver Jeffers, ele é da Irlanda do Norte, de Belfast, a sua cidade, onde realizou também as suas primeiras exposições. É diplomado em Ilustração e Comunicação Visual pela Universidade do Ulster, vive em Nova York, Brooklyn. É um escritor mais que reconhecido pelos seus livros para crianças. O primeiro é 2004, Como Apanhar uma Estrela, teve edição em Portugal, nesta mesma chancela em 2013. Foi-lhe atribuído o prestigiado Irish Book Award e também por este Alce é Meu, edição em Portugal, na Orfeu Mini, também de 2013. Nesta mesma chancela editorial, O Coração e a Garrafa, Perdido e Achado, um livro maravilhoso, a amizade entre um menino e um pinguim, Sobe e Desce, entre outros. O protagonista, o ator, o personagem é Henrique. Está a tomar um pequeno almoço, o almoço e distraído, a mesa com livros, dá uma dentada num desses livros. Ups! Parecia-lhe e sabia-lhe muito bem. Vai daí, continua a mastigar. Mais um, mais outro. Pensou, pensou e continuou a comer livros inteiros de história, de geografia, de matemática, até que começa a julgar-se o mais inteligente da turma. Tão ou mais inteligente que a sua professora. Estão a ver aqui aquilo que hoje é politicamente correto? Mostrar tudo aos meninos e às meninas, obrigá-los a ler tudo, a conhecer tudo. Depois, também é fácil de perceber, uma indigestão danada. Até há pais e educadores que aceitam que os seus filhos, os seus educandos, leiam livros de matemática aplicada pura, integrais. Imagine-se livros editados pelo Instituto Superior Técnico, uma criança de 10 anos com estes calhamaços, dá para arrepiar e colocar a pergunta: o que será deste menino ou menina no futuro? Mas enfim, é o que hoje por aí anda. Um dia, este Henrique sentiu que algo não estava nada bem. Começou e ficou a baralhar tudo. Portanto, acontece a muito boa gente. E outras situações bem piores e dramáticas. As coisas confundiam-se na sua cabeça. Porque os livros que tinha metido para lá, para o seu cérebro, curiosidades, anedotas, histórias, está tudo caótico, desorganizado. E, como é fácil de perceber, a coisa não corre nada bem e uma grande vergonha. Todos lhe disseram para não comer mais. Ficou triste, muito triste, mas parou para pensar. Um dia encontra um livro meio comido. Estão a perceber? Um daqueles que ele já tinha dado umas dentadas. E, porque velhos hábitos não se esquecem facilmente, mais uma. No entanto, começa a ler. A ler. Tornou a ler. Viu, percebeu, sentiu que era mesmo muito bom e muito boa a leitura. Descobriu que gostava muito de ler, mesmo muito. Talvez ainda vá a tempo de ser inteligente, muito inteligente, criativo. Iria demorar a leitura, pois demora, porque hoje a velocidade é tanta e tamanha que é servido quase à la carte, assim, género comida rápida. No entanto, o Henrique concluiu que vale a pena ler devagar, pensar e volta a ler e volta a reler. Embora ainda lhes dê assim umas ganas de dar, percebe o Henrique que ler é que é fundamental e importante, e apreciar livro atrás de livro, no sentido de, na última página, parar para pensar e recriar tudo aquilo que leu nesse livro maravilhoso, que apercebeu e sentiu que era um companheiro para toda a vida. O Incrível Rapaz que Comia Livros, de Oliver Jeffers. A edição é da Orfeu Negro.

Ouvimos PJ Harvey com The Dancer. E a 5 minutos da hora certa, vamos a Cinematic Orchestra, Familiar Ground. Convosco Carolina Damas, eu volto já a seguir às 18 horas com uma hora cheia de música e com propostas culturais às 18h35 para ouvir em rumo.pt 97.5 e relembrar sempre as nossas redes sociais rádio.rumo no Instagram e Rádio Universitária do Minho no Facebook. Até já, boa viagem!

0: São 6 horas. Horas de um raio.
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Nicki Moss com Made of Gold, música nova. Estamos entregues à música portuguesa neste início de hora. Sejam muito bem-vindos, convosco Carolina Damas, das 17 às 19 horas, a fazer-vos companhia em rumo.pt 97.5. Como é que estão? Continuamos agora para Julia Jacqueline. Esta chama-se The Hardest Thing. Ela lançou disco dia 25 de setembro. Chama-se The Jam. Vale a pena ouvir completo. Já a seguir temos ainda Baby Rose com But Never Mind e muita mais música seguida até às 18h35, hora do Cultura Crónica, as propostas culturais da RUM. Fiquem desse lado, boa tarde, boa viagem.

Aldous Harding com Venus in the Zinnia, depois de Baby Rose. Vamos então à música nacional. Já estamos a ouvir A Garota Não, Este País Não É Para Mães, é o nome da canção. Não sou eu que o digo, mas também digo. É do álbum Fairy Gold. Já a seguir, Joana Machado com Broken.

Metáforas é do seu disco de estreia, esteve em destaque aqui na Antena da Universitária, no CD-ROM, disponível em rum.pt, na página precisamente da CD-ROM, a sul, com o seu disco Quer, Quer, Quer. Continuamos agora com os Ganso, Sorte Minha, já a seguir Flambeau com Feeling Like e ainda Capicua, com Mão Cheia.

0: tradição desde 1989.
1: Todos os dias faz anos que foram inventadas as palavras. 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

0: Há palavras que fazem bater mais depressa o coração. 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As palavras querem estar nos seus lugares. Gasto os dias a experimentar lugares e posições para as palavras. É uma paciência de que eu gosto. É o meu gosto. Agarrei uma mancheia de palavras e espalhei-as por cima da mesa. Ficaram nesta posição.
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2: E vamos então ao Cultura Crónica, às propostas culturais da RUM, com Tiago Costa Lopes. Boa tarde.
3: Olá, boa tarde. A Galeria Municipal de Arte de Barcelos inaugurou esta tarde a exposição Matéria, Ação, Escultura e Vídeo dos anos 1960-1970, integrada no programa de exposições itinerantes na coleção de Serralves. A exposição reúne esculturas e vídeos das décadas de 1960 e 1970, apresentando algumas das práticas artísticas que marcaram este período, nomeadamente a escultura abstrata britânica, o minimalismo norte-americano, o pós-minimalismo e a arte processual. A iniciativa, promovida por Joana Valsassina, com curadora de Luís Pinto Nunes e coordenação de Carlos Magalhães, tem como objetivo tornar a coleção da Fundação acessível a públicos de diferentes regiões do país. A exposição pode ser visitada até dia 10 de janeiro de 2027. Ainda hoje, o Teatro Circo exibe mais logo às 9h30 da noite o filme A Amiga Silenciosa de Ildikó Enyedi. No coração de um jardim botânico, numa cidade universitária alemã, ergue-se um majestoso quinco que testemunhará três histórias. Em 1908, a universidade acolhe a primeira estudante de botânica. Em 1972, o outro estudante transforma-se pelo simples ato de observar um gerânio. Em 2020, um neurocientista de Hong Kong desenvolve uma experiência com a árvore. Através dela e destas três histórias, A Amiga Silenciosa é uma exploração terna da mais humana pulsão, a conexão com o outro. Hoje, às 9h30 da noite, no pequeno auditório da Sala Bracarense. Os bilhetes custam 4 euros, metade com o cartão Pentágono. Olhamos também para amanhã. Até sexta-feira, dia 17, o Museu de Arqueologia Dom Diogo de Sousa, em Braga, abre as portas das suas áreas reservadas ao público no âmbito dos Dias Europeus da Conservação e Restauro de 2026. A iniciativa inclui visitas ao laboratório e reservas técnicas, uma passagem guiada pelo Domus Romana da Escola Velha da Sé e palestras sobre o impacto das alterações climáticas e das tecnologias digitais na salvaguarda do património. A participação é gratuita, mas requer inscrição prévia. Em Guimarães, a Sala de Ensaios do Centro Cultural Vila Flor acolhe amanhã, a partir das 9h30 da manhã, o curso Diversidade e Inclusão Perguntas para Nós Próprios, dinamizado por Maria Vlachau. A formação aborda o verdadeiro significado e impacto dos conceitos de diversidade, inclusão e equidade no setor cultural, indo além dos discursos habituais. A partir do debate sobre políticas implementadas em organizações internacionais, a análise de casos práticos e as críticas internas da equipa do setor, a sessão desafia os participantes a questionar as suas próprias práticas e a compreender como estas decisões moldam a relação das instituições com a sociedade. Ainda no dia de amanhã, mais tarde, às 9h30 da noite, é tempo para mais uma sessão de cinema na Biblioteca Craveiro da Silva. O Lucky Star Cine Club de Braga exibe Amor Fati, de Cláudia Varjão. A responsável do programa, Jéssica Ferreiro, explica o enredo do filme e a sua relação com o tema dos encontros da imagem deste ano.
4: Exibimos Amor Fati, filme de 2020, de Cláudia Varjão. Passamos para a escala micro, depois das feridas da história colonial e da biogeopolítica no Benin e na Amazónia, passamos para o espaço da intimidade e dos afetos, e aqui a realizadora ensina-nos a ver a comunidade biológica e simbiótica entre gênios, entre parceiros e, crucialmente, entre humanos e animais, e prepara assim o nosso olhar para o não humano.
3: Jéssica Ferreira, do Lucky Star, Cine Clube de Braga. Amanhã, a Biblioteca Craveiro da Silva exibe a partir das 9h30 da noite Amor Fati, de Cláudia Varjão. Ainda em Braga, de dia 22 a 25 de outubro, a cidade volta a transformar-se num espaço de exploração sonora e visual, com mais de uma edição do Semibreve. Ao longo de 4 dias, a cidade acolhe concertos, instalações, cinema e conversas que desafiam as fronteiras entre a música eletrónica e a arte digital. Em entrevista ao pop-up cultural da Universitária, Luís Machado, diretor do Semibreve, explicou alguns detalhes da programação do festival, que já vai na sua 16ª edição.
5: 16 edições é uma vida já. Mudou a forma como trabalhamos, desde logo, porque hoje em dia é uma coisa que nos ocupa o ano inteiro. Temos muitos artistas de Braga. Este ano temos a Sinfonieta, temos João Carlos Pinto a fazer uma estreia de uma peça a solo, System Sophie, Dan Danny. Portanto, temos massa crítica que não existia desta forma na altura. Isso, obviamente, obriga-nos a pensar também o que aconteceu na cidade para o festival. Mas aquilo que não abdicamos é ser um festival de exploração, de estar atento às novas formas de abordar o som.
3: Uma das marcas do Semibreve é a utilização de espaços emblemáticos da cidade, como um salão medieval, o Generation ou a Capela Imaculada, onde a acústica do local se funde com os próprios espetáculos, como explica Rafael Machado.
5: Este ano, na Capela Imaculada, vamos ter um espetáculo da Marta Saloni. O que é que nós pretendemos? É que haja ali uma fusão entre o som e o espaço, a acústica dos espaços. O que achamos que tem acontecido? Quando o espetáculo Ricardo Jacinto está a pensar para o Salão Medieval, obviamente que ele está a contar com todo o reverb que tem o Salão Medieval, e o que acontece é que as pessoas de repente estão dentro do reverb. E portanto é isso que queremos, que as pessoas entrem dentro do que são as características de cada um dos espaços.
3: Declarações de Rafael Machado, diretor do Semibreve, a propósito da 16ª edição do festival. A programação conta ainda com a exibição de 4 filmes e encontros de reflexão sobre o som. O festival decorre entre 22 e 25 de outubro em vários locais culturais da cidade de Braga. O Cultura Crónica fica por aqui. Eu regresso daqui a pouco às 7 da tarde com mais informação. Até lá.
2: Foram as propostas culturais neste Cultura Crónica com Tiago Costa Lopes. Nós voltamos à música com Raquel Martins. Chama-se Ninguém.

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0: São 9. 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

Boa noite, sejam bem-vindos a mais uma emissão de Anacronismos, Rádio Universitária em 97.5 FM. Abertura do programa de hoje com o novo trabalho de Leon Bridges, o norte-americano, regressou com Happiness Anytime, o seu quinto álbum de originais. Abrimos com o tema Your Love is Electric, avançamos para Fly Baby.

Rádio Universitária 97.5 FM, como habitualmente às segundas-feiras entre as 21 e 22, está na companhia de Anacronismos. Voltaram já aos temas Your Love is Electric e este Fly Baby. Estamos então com o destaque ao novo álbum norte-americano Leon Bridges, intitula-se Happiness Anytime. A terminar, destaque o tema Please Don't Say Goodbye.

E com este Please Don't Say Goodbye encerramos o destaque ao novo álbum de Leon Bridges, intitula-se Happiness Anytime. Para trás ficaram os temas Your Love is Electric, na abertura e pelo meio Fly Baby. Avançamos agora para os Strokes e o tema que temos vindo a rodar do álbum Reality Awaits, o longo tema e também belíssimo tema Falling Out of Love.

Feliz Been Good to Me, o tema, o novo tema escolhido, e é de resto o tema título também do novo álbum de Kurt Vile. Para trás, House of Eyes, If Can Wigs, do álbum Soft Control. Entretanto, avançamos que para Ride Lonesome, que é o tema que temos vindo a usar do título do álbum, também com o mesmo nome, de Beck Hansen.

dois temas já bem nossos conhecidos, este Because I Don't Know, do álbum Different When It's Silent, o regresso do britânico Tricky, com Mitch Sanders na voz, que interpreta praticamente todos os temas deste novo álbum do britânico. Para trás o tema Tea Time dos norte-americanos Alabama Shakes, o álbum I Must Be Dreaming. Avançamos agora para uma nova escolha do álbum Don't Call It Love, o neozelandês Jonathan Bree a rodar então desta feita o tema Honey.

depois de Jonathan Bree, também um novo tema do álbum Low End Love Songs, já não se conhecido, do norte-americano PLJ, álbum de 2024, escutamos então o tema Branch by Branch. Até ao final da emissão de hoje, teremos ainda os norte-americanos Lamp Shop a rodar o tema Weakness, aliás, o tema Weekend, assim é que é, do álbum Punching the Clown, e a fechar o programa de hoje o longo tema Natural Disaster, que é também uma nova escolha para o álbum Little Wide Open, o fantástico trabalho de Kevin Morby, editado já este ano, em 2026. Fiquem então para já com o Weekend dos Lamp Shop. Anacronismos fica por aqui, voltamos 2 ou 8 dias, continuem na companhia da Rádio Universitária.

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1: Boa noite e bem-vindos a mais uma emissão de BSO, Banda Sonora Original. O destaque de hoje vai para Vicky Cristina Barcelona, um aclamado filme de comédia romântica e drama, lançado em 2008, escrito e realizado por Woody Allen. O filme acompanha duas amigas americanas, Vicky e Cristina. Vicky é racional, pragmática e está noiva. Cristina é impulsiva e aventureira. Durante as férias em Barcelona, em Espanha, ambas conhecem o sedutor artista Juan Antonio, que as convida abertamente para um fim de semana de romance e exploração na cidade de Oviedo. A dinâmica altera-se completamente e entra em caos quando a temperamental e ciumenta ex-mulher dele, Maria Helena, regressa à sua vida, forçando do grupo a redefinir as suas perspectivas sobre o amor, a arte e os relacionamentos. Nos principais papéis encontramos Rebecca Hall, Scarlett Johansson, Javier Bardem e Penélope Cruz. O filme venceu o Globo de Ouro de Melhor Filme, Comédia ou Musical e Penélope Cruz ganhou o Oscar de Melhor Atriz Secundária pelo seu papel como Maria Helena e também o BAFTA Awards na mesma categoria. A banda sonora é constituída por 11 faixas que misturam